0: Uma boa noite a todos, que a graça do nosso Senhor e Salvador Jesus possa encontrá-los bem. Esse é o nosso desejo. Estamos aqui, eu, Maurício Virgolim, Valderi, também o William, tem uma visitante aqui, a irmã Graça, também esposa do Valderi. Que Deus possa nos abençoar nesse momento e que o nosso desejo é que a palavra do Senhor possa entrar na vida de cada ouvinte, fazer diferença, transformação, edificação, que possa trazer salvação na noite de hoje. Então, eu quero mandar um abraço para o irmão Batista. Tá difícil para conversar com o irmão, mas eu não esqueci ainda não, irmão. A gente vai fazer a visita lá, que está meio corrido mesmo, né? E quero mandar um abraço para o irmão Vanildo e a irmã Rogéria, que amanhã nós vamos fazer um curso e que, se Deus quiser, Deus vai nos abençoar ali com conhecimento da palavra do Senhor. Uma boa noite, Valderi.
1: Boa noite, Maurício. Boa noite aí a todos os ouvintes. Que o Senhor venha fortalecer e abençoar o coração de cada um de nós nessa noite através da palavra do Senhor. Quero mandar um alô especial também aqui para a irmã Georgina e o irmão Gelson lá do Tabajara, que Deus abençoe e sempre acompanha aqui o nosso programa. Quero mandar um alô especial também para a irmã Dirce lá do Pinhal, que Deus abençoe. Quero também mandar um alô especial aqui para a irmã Rogéria da Casa Betânica, que sempre acompanha aqui o programa, e para todos os ouvintes que aí estão com o seu radinho ligado, acompanhando o programa Jesus é o Caminho. Que Deus venha fortalecer e abençoar o coração de cada um de nós nesta noite.
0: Vamos orar então, colocar o programa na presença do Senhor. Oremos. Senhor nosso Deus, nós pedimos em nome de Jesus perdão pelos nossos pecados, pois reconhecemos, Senhor, que necessitamos do Teu perdão, da Tua graça, da Tua misericórdia. Que nesse momento, Pai amado, nós estamos diante do Senhor para colocar a nossa vida na Tua presença, para que o Senhor venha usar a nossa vida para expor a Tua palavra, bendita e santa palavra, aquela que transforma, a palavra do Senhor que salva da condenação eterna. Por isso nós estamos à disposição do Senhor. Usa, Senhor, a nossa vida e que nós também nesse momento nós oramos, Pai, por aqueles que estão ouvindo, que foi o Senhor que atraiu cada um aí no seu radinho, no seu celular, que o Senhor nosso Deus possa ser exaltado com tudo isso. Obrigado, meu Deus. Nós oramos agradecidos em nome de Jesus. Amém.
1: Amém.

0: Vamos então expor a palavra do Senhor aqui, um tema que muitas vezes é fácil em falar, mas muitas vezes requer muita dependência do Senhor para nós cumprirmos a nossa vida. Nós vamos falar aqui sobre o perdão. Nós vemos que muitas pessoas têm dificuldade de perdoar o seu próximo, muitas vezes têm dificuldade de perdoar a sua esposa e a esposa, seu marido, filhos, irmãos, pai, mãe, e isso estende muito e destrói muitas famílias. Nós vemos que muitas vezes a pessoa falando para as pessoas que conhecedoras da palavra de Deus, não aquela que não conhece, porque ela tem dificuldade de perdoar, porque ela não teve uma experiência do que é ser perdoado pelo Senhor. Mas aquelas pessoas que conhecem a palavra de Deus, que está dentro de uma igreja, essa também ela é suscetível a ter dificuldade em perdoar. E Jesus, ele perdoou os nossos pecados, mesmo nós não sendo merecedores disso. Nós vemos que Jesus, ele entregou a própria vida na cruz para salvar mediante a fé no sacrifício dele. E então, ele tem toda a autoridade para falar a respeito do perdão. E quando Jesus, ele ensina aqui a oração que é conhecida por todos, né? Oração do Pai Nosso. No capítulo 6 de Mateus, no verso 12, Jesus ele nos ensina dessa forma: perdoa as nossas dívidas, assim como perdoamos aos nossos devedores. Isso muitas vezes torna-se uma oração mecânica. E às vezes a pessoa ela nem sabe, ou ela não se atenta o que ela está repetindo, o que ela está falando. Aqui diz: perdoa as nossas dívidas, ou seja, Jesus ensina-nos a pedir o perdão das nossas dívidas, né? E aqui eu estou declarando aqui, assim como perdoamos aos nossos devedores. Agora uma pergunta para nós mesmos: será que eu estou perdoando ao meu devedor, aquele que eu preciso perdoar, mas eu coloco na balança e falo, mas essa pessoa ela não merece o meu perdão. Essa pessoa ela não vai com a minha cara, ela não merece o meu perdão. Então, eu vou fazer um juízo dela. Então, olha o perigo que a pessoa está correndo. O verso 14 diz assim, ó: pois, se perdoares as ofensas um dos outros, o Pai Celestial também lhes perdoará. Mas, se não perdoar uns aos outros, o Pai Celestial não lhes perdoará as ofensas. Ou seja, aqui é bem claro, eu preciso perdoar o meu próximo para que Deus, ele me perdoe. Porque se eu não perdoo o meu próximo, Deus também, ele não perdoa o meu pecado, não perdoa a mim. Porque eu já fui perdoado pelo Senhor. E quando eu tenho essa experiência, por que eu não vou perdoar ao meu irmão? E muitas vezes as pessoas acham que ela está continuando a vida. Existe uma certa situação que muitas vezes eu estou vivendo, que hoje eu até comentei com a pessoa. A pessoa tem uma liderança e ela ofendeu uma pessoa e ela pega, ela fala assim, Valderinho, da minha parte está tudo bem, eu não tenho nada, da minha parte vamos seguir a vida. Daí você vai, uma pessoa que tem o conhecimento da palavra de Deus, como é que ela pode dizer isso? O que que a Bíblia ela diz? Ela diz que eu preciso perdoar o meu próximo, porque senão Deus ele não vai me perdoar. A minha oração ela está sendo impedida de chegar até o trono da graça de Deus pelo fato de eu não ter perdoado o meu irmão. Olha o que diz aqui a Jesus ali, que ele fala em Mateus 5, no verso 43, o amor aos inimigos. Se vocês ouviram o que foi dito, ame seu próximo, odeia e seu irmão. Mas eu lhes digo, ame os seus inimigos e ore por aqueles que os perseguem, para que vocês venham a ser filhos do seu Pai que está no céu. Então, ou seja, aqui a palavra de Deus ela fala que eu preciso orar pelos meus inimigos e eu preciso amar os meus inimigos.
1: Difícil,
0: hein? Hã? Porque você pega e você fala assim, amar o seu amigo é fácil?
1: É fácil.
0: Mas e o seu inimigo? E orar por aquelas pessoas que querem o seu mal?
1: Que persegue você. Não é fácil, não.
0: Não é fácil? Por isso que eu digo que quando isso vem em nossa vida, a gente só consegue cumprir o que está escrito aqui se a gente estiver em comunhão com Deus.
1: Não, não consegue.
0: Porque senão nós vamos agir na carne. Você fez uma ofensa contra mim, eu vou falar, não, eu não vou perdoar o Valderi. Eu não vou perdoar porque ele não merece, ele fez isso. Ou seja, daí eu começo a justificar o que você fez para mim. E a Bíblia não está falando isso. A Bíblia está falando que simplesmente eu preciso perdoar. Olha o que diz aqui em Colossenses, no capítulo 3, no verso 13. Colossenses 3, 13. Se você encontrou, pode ler aí, Valerio. Colossenses, capítulo 3, verso
1: 13. Suportem-se uns aos outros e perdoe as queixas que estiverem um contra os outros. Perdoe como o Senhor lhe perdoou.
0: Tá aí. O que que a palavra de Deus está dizendo aqui? Para mim suportar, às vezes é fácil eu suportar?
1: De maneira nenhuma.
0: Mas eu, como eu sempre digo e já falei aqui, a nossa atitude, nosso testemunho é a palavra de Deus aberta para a vida de uma pessoa que não conhece a palavra de Deus. Agora, você falar, olha, é fácil suportar determinadas pessoas? Não. Mas aqui, Paulo fala aqui aos Colossenses, perdoe as queixas que tiverem uns contra os outros. Perdoe como o Senhor lhes perdoou. Nós fomos perdoados pelo Senhor. E isso se encontra lá em Mateus capítulo 18. Mateus capítulo 18, aqui é uma passagem muito conhecida a respeito da parábola do servo impiedoso. Olha o que diz aqui o texto. Então Pedro aproximou-se de Jesus e perguntou, Senhor, quantas vezes deverei perdoar a meu irmão quando ele pecar contra mim? Até 7 vezes. Ou seja, Pedro pergunta para Jesus e acho que ele pegou e falou, eu vou falar 7 vezes aqui, porque quantas vezes eu devo perdoar o meu irmão quando ele pecar contra mim? Até 7? E Jesus ele responde, eu lhe digo, não até 7, mas até 70 vezes 7. Ou seja, todas as vezes que o meu irmão pecar contra mim e ele vier pedir perdão arrependido a mim, biblicamente eu preciso perdoar o meu irmão. Porque senão, se eu não perdoar o meu irmão, o que que acontece com a minha vida? As minhas orações, as minhas petições vão estar impedidas diante de Deus. E muitas vezes Deus vai falar ao meu coração o seguinte: olha, você tem um negocinho para acertar lá. Você tem uma situação que não ficou resolvida.
1: E é assim, né, Maurício? Às vezes a gente... E é assim, perdoar realmente não é fácil. É extremamente difícil se perdoar. Mas pela graça e misericórdia de Deus, a pessoa ela precisa perdoar. Ela tem que perdoar. Quando você pega uma situação que uma desavença entre os próprios irmãos da igreja ou de algum ministério, e você vê que aquela pessoa ela não quer se acertar. Porque ela está com orgulho, ela acha que ela está certa e a outra está errada. Quando a pessoa começa a pensar dessa forma, ela já ainda não, ela precisa se amadurecer um pouco mais na fé. Porque se você pensar assim, como Paulo achou, Pedro achou que, tava, que era muito 7 vezes por dia, né? Mas Jesus fala 490 vezes por dia. Você tem que perdoar seu irmão.
0: Inúmeras vezes.
1: Inúmeras vezes. Então, perdoar de coração não é fácil. Só pela graça e misericórdia de Deus. E você vê que quando você não perdoa, as suas orações não passam do teto. Quando você não perdoa, a alma azeda, uma angústia na alma, uma tristeza na alma, não prospera porque as suas orações não chegam até o Senhor. Como que vai prosperar?
0: E você vê uma coisa, Valdir, o peso de um pedido de perdão, primeiro, a pessoa muitas vezes não pede perdão porque humanamente ela,
1: acho que tá certo.
0: Ela vai achar
1: que ela tem razão.
0: Que ela tem razão. Que o ego dela fica ferido. Ela fala, puxa vida, mas eu vou me humilhar para tal pessoa? Eu vou fazer isso? Mas quando a pessoa, ela chega diante da outra, fala assim, ó, de todo o coração, fala, você, eu quero pedir perdão para você, de coração, e eu quero o seu perdão. A pessoa que ela está pedindo perdão, a pessoa que não perdoou, está sendo colocado sobre as costas dela um fardo
1: pesado,
0: espiritual pesado, ou seja, a responsabilidade daquela pessoa, ela passou toda para aquela pessoa para receber o perdão. E se ela pegar, falar, ah, eu perdoo, ah, não, sabe... E não for também de coração. Olha que situação.
1: E assim, às vezes, você vê relato, né, a gente até colocou aqui, porque essa mensagem do perdão, se a gente pregasse toda sexta-feira aqui, a gente tinha tema para falar sobre ela. Porque, como você colocou logo no início da mensagem, às vezes a gente fala da boca para fora. Um versículo que a gente lê, relê, aquela oração do Pai Nosso, e parece que, na hora que a gente coloca em prática, a gente tem muita dificuldade para colocar. Tem pessoas que até para morrer tem dificuldade porque precisa perdoar. E é assim, ó, enquanto não se acertar, não parte. Tem relato que você colocou, sim, aqui para nós de pessoas que estavam no hospital, morre, não morre. Você tem alguma coisa contra alguém? Tinha uma discussão com um filho, chamou o filho e se acertou, na noite seguinte o homem morreu. Então você percebe que trava a pessoa de receber bênção, trava de crescer espiritualmente. E como você colocou, por que a pessoa ela não quer se acertar com o outro? Tem dificuldade em pedir perdão, tem dificuldade em liberar perdão? Porque acha que tem razão. Você imagina se Jesus, na cruz, olhasse para a santidade dele como é santo, perfeito, imaculado, e olhar para as nossas manchas, os nossos pecados? Imagina, ele simplesmente foi lá, morreu pelos nossos pecados e nos perdoou, purificou de todo o pecado.
0: E tem uma coisa que, até no caso da salvação, para uma pessoa receber a Cristo como seu Senhor e Salvador, seja no hospital, seja numa casa ou num convívio que seja, ele precisa perdoar, como Paulo falou assim, ó, assim como o Senhor lhe perdoou.
1: Ou seja, ele
0: precisa fazer um autoexame para ver se ele tem algo contra alguém. Porque lá em Mateus fala também, se você for apresentar a sua oferta, e ali você lembrar que você tem algo contra seu irmão, deixa a sua oferta ali, vá primeiro reconciliar com o seu irmão, depois você venha e apresente a sua oferta. Então, a gente vê, Jesus, ele não entra num coração cheio de mágoa.
1: Dificuldade em perdoar.
0: Dificuldade de perdão.
1: De pedir perdão.
0: Porque não tem como Jesus habitar num coração desse, o Espírito Santo habitar no coração, que a pessoa está cheia de mágoa. A pessoa está cheia de rancor. A pessoa, ela está doente espiritualmente e não está enxergando pela falta de pedir perdão e perdoar.
1: Eu estava vendo uma mensagem de um pastor, que estava no podcast. Fizeram uma pergunta para ele, né? Na questão do perdão. Para um homem, uma mulher de Deus, sabe como que você conhece uma pessoa de Deus? Se ela é realmente de Deus ou não? Vê o quanto ela é misericordiosa. Vê o quanto ela é limpa, no sentido de pedir perdão, não questão se está certo, se está errado, de liberar perdão, se está certo, se está errado. Porque se você pensar dessa forma, você não vai pedir nunca perdão, nunca vai se reconciliar com ninguém. E adoece, Maurício, quem tem dificuldade de perdoar. Casamentos hoje que não tem pedido de perdão e liberação de perdão constantemente, é um casamento doente, é um casamento fraco. Por quê? Porque Deus não está escrito, Deus falou para nós fazer assim. E é reconciliar, é se acertar. Ah, mas eu estou certo, eu tenho razão. Você quer ter razão ou quer seguir o que está nas Escrituras? Se você for querer seguir se você tem razão ou não, você não vai crescer, não prospera, não cresce. É por isso que hoje vem uma geração angustiada, uma geração depressiva, tem dificuldade em perdoar. Olha só, Maurício, às vezes, olha que negócio, o que, que é o perdão, só para a gente entender. Tem uma situação de uma pessoa que foi traída há muitos anos e ela ficou muito magoada com aquilo, muito magoada, muitos anos, seus pais morreram, não comunicaram ela, parte da herança passaram ela para trás, e ela ficou com aquela mágoa, com aquela angústia. Aí você vê, reclamava de tudo, tá sol, tá reclamando, tá frio, tá reclamando, reclama de tudo. Não consegue ter paz, fica inquieto. E aí essa pessoa um dia teve um encontro com essa pessoa que fez algo de errado para ela. Mas essa pessoa se ajoelhou no pé dela e pediu perdão para ela. E ela falou assim, está perdoado. Sabe aquele perdoado da boca para fora? É como você colocou, essa pessoa pegou uma carreta de tijolo e falou, estou aqui nas suas costas, aqui, ó. É. Eu estou livre. Você percebe que aquela pessoa, ela mudou o semblante. A mulher estava doente, a mulher se alegra. Por quê? Porque ela pediu um perdão e quem errou foi ela que fez tudo errado. Mas ela se reconciliou diante de Deus. E aquela pessoa que foi vítima, entre aspas, lá atrás, que não perdoou, tem dificuldade até para morrer. Não é feliz, não consegue ter paz. Porque não liberou o perdão de verdade.
0: Duas situações aqui. Como que nós temos que fazer? Mateus capítulo 18, verso 15. Como você deve tratar uma ofensa contra o seu irmão?
1: 18, 15.
0: Se o seu irmão pecar contra você, vá a sós com ele, mostre-lhe o erro. Se ele ouvir, você ganhou o seu irmão. Ou seja, seu irmão pecou contra você, não pecou? Você não vai para a rede social ficar mandando indireta, WhatsApp, grupo de família.
1: Tem pessoas que usam público da igreja para ficar direto.
0: Justamente. O que que você tem que fazer? Está aqui. Se seu irmão pecar contra você, vá e a sós com ele. Mostre-lhe o erro. Ou seja, se acerta ali, ó, meu irmão, você fez tal coisa, né? Conversar. Você vê que um ter com o seu irmão é a chave de muitos problemas, se acertar. Ou seja, você está fazendo a sua parte. A Bíblia fala também o seguinte: se possível, dê-se bem com todos.
1: Com todos.
0: Se tiver no seu alcance, você tem que suportar, você tem que se dar bem com todos. Um pouquinho mais adiante aqui, Jesus ele vai falar aqui desse acerto de contas aqui, Mateus 18, 22. Depois ele falar que Pedro fala até sete vezes, Jesus ele fala, não, se seu irmão pecar contra você, perdoe até 70 vezes 7, ou seja, inúmeras vezes. Por isso, o reino dos céus é como um rei que deseja acertar contas com os seus servos. Quando começou o acerto, foi trazido à sua presença um que lhe devia uma enorme quantidade de prata. Ou seja, aqui em outras passagens falou que era algo assim impagável, né? Como não tinha condições de pagar, o Senhor ordenou que ele, a sua mulher e seus filhos e tudo que ele possuía fossem vendidos para pagar a dívida. Era o caso lá da viúva, né? Que ela vendeu os azeites, porque isso aqui era um costume da época que era vendido o que tinha, os filhos, para pagar a dívida. A pessoa trabalhava de escravo lá por um tempo. Como não tinha condições de pagar, o Senhor ordenou que ele, a sua mulher e seus filhos e tudo que ele possuía fosse vendido para pagar a dívida. O servo prostrou-se diante dele e lhe implorou: tem paciência comigo e eu te pagarei tudo. O Senhor daquele servo teve compaixão dele e cancelou a dívida e o deixou ir. Aqui tipifica Jesus. Que Jesus, o que ele fez na cruz? Ele cancelou a dívida que era contrária a cada um de nós. Ou seja, era algo... Imagina uma dívida, Valderinho, que você não consegue pagar.
1: Impagável.
0: Mas nem se você for trabalhar o resto da sua vida...
1: Não paga.
0: Não paga. E aqui, esse senhor aqui, ele cancelou
1: essa dívida enorme.
0: A dívida dele, porque ele prostrou-se diante dele, pediu, ele implorou, e a dívida foi cancelada. Mas quando aquele servo saiu, encontrou um de seus conservos, que lhe deveria 100 denários, ou seja, 100 dias de trabalho. Ele agarrou, começou a sufocá-lo, dizendo: pague-me o que me deve. Então, o seu conservo caiu de joelhos e implorou: tenha paciência comigo e eu lhe te pagarei. Mas ele não quis. Antes saiu e mandou lançá-lo à prisão até que pagasse a dívida. Ou seja, esse conservo dele fez o mesmo que ele tinha feito com o seu senhor. Só que ele foi perdoado de uma dívida impagável. E quando um conservo dele pediu
1: clemência,
0: misericórdia dele, ele não aceitou. Ele falou: olha, pague o que você me deve, ou senão eu vou te colocar na prisão. E ele caiu de joelho, o conservo dele. Ele pediu clemência para que ele tivesse compaixão dele, que ele ia pagar. E ele não quis, e ele lançou ele na prisão até que pagasse a dívida. Quando os outros servos, companheiros dele, viram o que havia acontecido, ficaram muito tristes e foram contar ao seu senhor tudo o que havia acontecido. Então o senhor chamou o servo e disse: servo mau, cancelei toda a sua dívida porque você me implorou. Você não devia ter tido misericórdia do seu conservo como eu tive de você. Olha que exemplo. Aqui tipifica Jesus. Olha, Jesus, a nossa dívida para com o Senhor era impagável. Nenhum dinheiro, nenhum sacrifício, nada poderia pagar a nossa a nossa dívida para com Deus. Mas Jesus, ele, lá na cruz, ele cancelou a nossa dívida. E aqui, esse Senhor, ele chama esse servo, fala que ele era um servo mau, pois ele tinha cancelado toda a sua dívida, porque ele implorou. E você não deveria ter tido misericórdia de seu conservo, como eu tive de você. Irado, seu senhor entregou aos torturadores até que pagasse tudo o que devia. Assim também lhes fará o meu Pai Celestial, se cada um de vocês não perdoar de coração o seu irmão.
1: Olha que versículo profundo, né? O que Deus está mostrando para nós aqui? Ele tipifica ali a Jesus na cruz, com relação a pagar os nossos pecados. E quando nós temos dificuldade, como esse conservo, esse rapaz tinha acabado de ser liberado de uma dívida impagável, ser perdoado, né? E depois de uma dívida tão pequena, ele não quis perdoar. Aquela não foi misericordioso, né? Aqui entra quando você não é misericordioso. Olha só, ele perdeu as bênçãos que ele tinha acabado de receber, foi preso aos torturadores até pagar tudo aquilo ali, e aí Deus fala, olha o que Deus fala se você tem dificuldade em perdoar, clame ao Senhor. Assim também lhe fará o Pai, o meu Pai Celestial, se cada um de vocês não perdoar de coração o seu irmão. Aqui não está falando se você tiver razão, se você tiver certo, ó, se você tiver na sua razão, você vai lá e se acerta com seu irmão, pede perdão para ele. Não, ele está falando da forma que Deus manda para nós perdoar. E aí a gente vê o quanto a gente tem dificuldade em perdoar o nosso cônjuge, perdoar os nossos filhos, perdoar, como a gente colocou no início, aquele que te persegue, aquele que quer o mal contra você. É fácil? É fácil você perdoar aquele que quer processar você? Não é fácil. Não. Mas você tem que aprender a perdoar. De que jeito? Buscar graça no Senhor, buscar força no Senhor. Então a gente vê que é por isso que às vezes a gente tem dificuldade de que nem se conserva aqui nele. Ele já tinha recebido uma dívida impagável, um valor impagável. Acabou de ser liberado com a misericórdia do Senhor. E aí quando ele encontra com o seu conservo, ele não ouve, não agiu com aquela misericórdia que ele deveria. Então assim acontece com aqueles que têm dificuldade de perdoar. Né? Deus o perdoou, sei lá, na cruz, mas você não quer perdoar aquele irmãozinho que fez uma coisa tão pequenininha para você, aí você perde as bênçãos do Senhor, você não prospera, perde a paz, e deixa de crescer, e fica com aquela angústia na alma, falta de perdão. Antigamente foi pessoas amargas, azedas, que não conheceu pessoas que sabia que o filho estava vivo, mas não queria falar com o filho, tem dificuldade de falar com o filho, dificuldade em perdoar o filho, e passa as madrugadas orando, lendo a Bíblia, o que adianta? Não consegue perdoar o filho.
0: Aqui, uma das passagens mais profundas, né? Quando dois ladrões ali estavam
1: na cruz,
0: junto com Jesus, né? Diz aqui em Lucas 23, no verso 32. Dois outros homens... Ambos criminosos também foram levados com ele para serem executados. Quando chegaram a um lugar chamado Caveira, ali o crucificaram com os criminosos, um à sua direita e outro à sua esquerda. Jesus disse: Pai, perdoa-lhes, pois não sabem o que estão fazendo. Veja, Jesus cumprindo o propósito que o Pai tinha enviado, como você disse, Jesus passou por tantas situações e ele foi como Isaías 53, como um cordeiro que ele não abriu a sua boca. Ele foi por amor. E eles aqui zombando de Jesus, né? O povo aqui, versículo 35, o povo ficou observando e as autoridades o ridicularizavam. Salvou os outros, diziam, salve a si mesmo, se é o Cristo escolhido de Deus. Os soldados aproximaram também, zombando dele. ofereceram-lhe vinagre e diziam: se você é o rei dos judeus, salve-se a si mesmo. Havia uma inscrição acima dele que dizia: este é o rei dos judeus. No caso de uma zombaria, né? Um dos criminosos que estava ali, dependurados, lançavam-lhe insultos: você não é o Cristo, salve-se a si mesmo e a nós. Mas o outro criminoso o repreendeu, dizendo: você não teme a Deus, nem estando sobre a mesma sentença, nós estamos sendo punidos com justiça, porque estamos recebendo o que os nossos atos merecem. Mas este homem não cometeu nenhum mal. Então ele disse: Jesus, lembra-te de mim quando entrares no teu reino. Jesus lhe respondeu: eu lhe garanto, hoje você estará comigo no paraíso. Isso foi um perdão maravilhoso, porque aquele era um criminoso, dois criminosos, um zombou e outro ele repreendeu e ele falou: nós estamos sendo punidos,
1: porque nós merecemos,
0: com justiça, porque estamos recebendo pelos nossos atos que merecemos. Olha, isso daí, Valderi e ouvintes, a gente vê uma coisa: a pessoa, ela só chega ao arrependimento se ela reconhece que realmente, como esse ladrão, ele reconheceu: nós estamos sendo punidos com justiça, porque estamos recebendo o que os nossos atos merecem. É isso que nós merecíamos, a morte eterna. Mas quando ele diz aqui para Jesus: Senhor, lembra-te de mim quando entrares no teu reino. Ou seja, naquele último momento, ali ele reconhece que ali ele estava pagando pelos atos que ele merecia. E ele fala: Senhor, lembra-te de mim quando entrar no teu reino. E Jesus, ele fala: hoje, não é daqui a pouco, não é amanhã, é hoje.
1: Eu garanto,
0: você
1: eu garanto.
0: Está comigo no paraíso. Então, esse é a maior passagem aqui que mostra que esse é o perdão que Deus nos perdoa.
1: Mas olha, veja só a fé desse ladrão que se arrepende. Não. Então ele lhe disse: Senhor Jesus, lembra-te de mim quando entrares no teu reino. Então ele sabia quem era, sabia e creu nas profecias, e que ele ia entrar no reino de Deus, porque ele é o rei dos reis. E aí, como o Senhor conhece o coração, ele fala: hoje, lhe garanto que ainda hoje, você estará comigo no paraíso.
0: Isso é uma obra
1: tremenda, né?
0: Tremenda de Deus. E a gente, que nem eu estava falando do perdão, a gente só vai conseguir pedir perdão ou liberar perdão se a gente reconhecer que nós erramos, nós pecamos, nós cometemos, vamos pôr, atos de, às vezes, de magoar as pessoas. Se eu magoei você e eu não tiver sensibilidade de que eu reconhecer que você está entristecido
1: com aquilo
0: que eu fiz, eu não vou conseguir nem perdoar e nem pedir perdão. Então, é por isso que nós temos que estar com a nossa vida alinhada com a vontade do Senhor. Porque senão, nós não conseguimos. Nós vivemos, como você disse, doentes espiritualmente, muitas vezes doente fisicamente, por causa dessa situação. E outra, a pessoa, ela não vai conseguir ser feliz
1: nunca,
0: porque sempre ela vai ter aquilo. Se ela é uma pessoa salva, o Espírito Santo, ele vai falar o coração da pessoa: olha, você tem que ir lá, você tem que se acertar, porque senão você também não vai receber o perdão de Deus. Aqui a palavra de Deus está falando.
1: Deixa claro.
0: Você, como é que você vai orar para ao Senhor, pedir perdão, se você não está perdoando? Olha, Jesus ele falou aqui. Olha, você foi perdoado uma grande quantidade de prata, agora uma dívida impagável. Agora o camarada está devendo para você 100 denários, você não consegue perdoar e você foi perdoado de um volume impagável e agora vem o seu servo e implora de joelhos para você e você manda essa pessoa
1: aí. E olha só, quando ele tem essa atitude, toda a família dele e ele sofre perdendo aquilo que ele acabou de ganhar por causa da falta de perdão.
0: Falta de perdão.
1: Amém.
0: Que Deus nos abençoe. Vamos ouvir então uma música e em seguida nós voltaremos.

Tem misericórdia de mim, ó Deus, segundo a tua benignidade. Apaga as minhas transgressões, segundo a multidão das tuas misericórdias. Cria em mim, ó Deus, um coração puro e renova em mim um espírito reto. Não me lances fora da tua presença e não retires de mim o teu Espírito Santo. Então, ensinarei aos transgressores os teus caminhos e os pecadores a ti se converterão.

0: Bem, vamos aqui então expor aqui mais uma passagem da palavra de Deus que se encontra em Mateus capítulo 25. Isso aqui é para nos alertar que o fim dos tempos está chegando e que a porta vai ser fechada. Diz assim a palavra de Deus: O reino do céu será, pois, semelhante a 10 virgens que pegaram suas candeias e saíram para encontrar-se com o noivo. 5 delas eram insensatas e 5 eram prudentes. As insensatas pegaram suas candeias, mas não levaram óleo. As prudentes, porém, levaram óleo em vasilha junto com as suas candeias. O noivo demorou a chegar, e todas ficaram com sono e adormeceram. À meia-noite ouviu-se um grito: O noivo se aproxima, saiam para encontrá-lo. Então, todas as virgens acordaram e prepararam as suas candeias. As insensatas disseram às prudentes: Deem-nos um pouco do seu óleo, pois as nossas candeias estão se apagando. E elas responderam: Não, pois pode ser que não haja o suficiente para nós e para vocês. Vão comprar óleo para vocês. E saindo elas para comprar o óleo, chegou o noivo. As virgens que estavam preparadas entraram com ele para o banquete nupcial, e a porta foi fechada. Mais tarde vieram também as outras e disseram: Senhor, Senhor, abra a porta para nós. Mas ele respondeu: É verdade, é que não as conheço. Portanto, vigiem, porque vocês não sabem nem o dia nem a hora. Bem, aqui nós vemos aqui o seguinte: eram 10 noivas aqui, que o texto diz que 5 eram prudentes e 5 eram insensatas. Então aqui, as 10 eram noivas, mas vejam,
1: nem todas estavam preparadas.
0: Nem todas. 5 era insensata. O que que na verdade é insensatez? Ou seja, é falta de senso. A pessoa muitas vezes
1: não dá bola, não dá crédito para aquela mensagem.
0: Eu vejo assim mais ou menos o seguinte: ela está fazendo parte da noiva de Cristo. Veja, o que que é a noiva de Cristo? É a igreja do Senhor. São pessoas ali que estão dentro da igreja, mas estão ali na insensatez. Não estão levando ali, não está preparada.
1: Tá,
0: ela está ali com a sua
1: candeia,
0: mas não está tá com óleo. Né? Então aqui, como diz o texto, o noivo demorou para chegar. E todas com sono adormeceram. Quando o noivo ele chega, Valderi e ouvintes, as que estavam preparadas, aquelas que não estavam preparadas, pediram ali que desse um pouco de óleo para ela.
1: E ela responde não, né?
0: Ela fala: não, pode ser que não haja o suficiente para nós. E elas foram comprar o óleo. Nesse momento em que elas foram comprar o óleo, nós podemos ver o seguinte: a palavra de Deus fala que ela, saindo para comprar o óleo, chegou o noivo. Chegou o noivo. E as que estavam preparadas entraram para o banquete nupcial. E a porta foi fechada. Veja.
1: Tem um tempo, né? Você tem um tempo aqui. Porque...
0: Imagina é o seguinte: uma igreja visível. Creio que vai ter as prudentes, os prudentes e as imprudentes. Quando Jesus ele voltar para buscar a sua igreja, a noiva do Senhor, tem muita gente, vai ficar no versículo 11. Ela vai falar, muitos vão dizer: Senhor, Senhor, abra-nos a porta. Ou seja, fechou a porta, acabou o tempo de arrependimento.
1: Já era.
0: Ou seja, muita gente aqui brincando de ser crente. Como nós estávamos falando, muitas pessoas dentro da igreja sem perdão, sem relacionamento com Deus, sem experiências com o Senhor. E quando o noivo vier e a porta se fechar, acabou. Acabou. Não adianta ficar, Senhor, Senhor. Olha o que ele vai responder para esse tipo de pessoas que não entraram quando ele vier. As pessoas vão implorar para que ele abra a porta, chamando de Senhor, Senhor, Senhor. A verdade é que não as conheço. Já pensou? Por quê? Estava brincando, não estavam preparados. Portanto, olha aqui que diz: vigiem, porque vocês não sabem o dia e nem a hora que o noivo vai vir. Então, quantas pessoas que estão dessa forma? Sabe, que você pega e você fala assim, ele é um cristão, ele é um crente? Mais ou menos. Ele conhece o evangelho, mas ele não pratica o evangelho. Esses são as noivas aqui, as virgens imprudentes. Ou seja, conhece a verdade. Mas
1: sabia que deveria estar com óleo na candeia.
0: Preparadas, né?
1: Preparadas.
0: Preparadas. Outra passagem aqui, que é uma passagem também pesada, Mateus capítulo 7. Mateus capítulo 7, que vai falar da árvore e o seu fruto. Quer ler, Valdemir? Do capítulo 7, verso 15 ao verso 23.
1: A árvore e o seu fruto. Cuidado com os falsos profetas. Eles vêm a vocês vestidos de pele de ovelhas, mas por dentro são lobos devoradores. Vocês os reconhecerão pelos seus frutos. Pois pode alguém conhecer, colher uvas de um espinheiro ou figos de ervas daninha? Semelhantemente, toda árvore boa dá frutos bons, mas a árvore ruim dá frutos ruins. A árvore boa não pode dar frutos ruins, nem a árvore ruim pode dar frutos bons. Toda árvore que não produz bons frutos é cortada e lançada ao fogo. Assim, pelos seus frutos, vocês o conhecerão. Nem todo aquele que me diz Senhor, Senhor, entrará no reino dos céus, mas apenas aqueles que fazem a vontade de meu Pai que estás nos céus. Muitos me dirão naquele dia, Senhor, Senhor, não profetizamos em teu nome? Em teu nome não expulsamos demônios e não realizamos muitos milagres? Então eu lhe direi claramente, nunca os conheci. Afasta de mim vocês que praticam o mal.
0: Palavras do Senhor. Ele começa o versículo 15 com um alerta, né?
1: Cuidado.
0: Cuidado. Com quem? Com os falsos profetas.
1: E eles fazem milagres?
0: Eles vêm de que forma? Vestidos de pele de ovelhas, mas por dentro são lobos devoradores. Como que você vai conhecer, como diz o texto, esses falsos mestres, falsos profetas? O texto diz, vocês conhecerão por seus frutos. Ou seja, você vai olhar para a pessoa, você vai ver o que ele está pregando. O que ele está pregando? É a palavra?

0: pelos frutos que eles vão dar. Né? Uma árvore boa não pode dar frutos ruins. Ele precisa ter, não que ele vai ser perfeito, mas ele precisa ter, ser exemplo. Ele precisa, você olhar para uma liderança dessa, que ele luta contra o pecado. Ele luta para fazer a vontade de Deus. Então, você vai ver, olha, a pessoa, ela tem dificuldade. Mas eu vejo nele uma pessoa que luta,
1: se esforçando
0: para fazer a vontade de Deus. Não perfeição, mas aquela que luta. Ele medita na palavra de Deus, ele fala, puxa vida, isso aqui não agrada a Deus. Então, eu vou querer produzir frutos bons, porque você vai conhecer o fruto, pelo fruto você vai conhecer a árvore, como diz aqui verso 20. Assim, pelos seus frutos você os conhecerão. Então, o que é o fruto? É o testemunho que a pessoa dá. Então, não tem como uma pessoa
1: produzir uma coisa,
0: vamos pôr, uma macieira vai produzir maçã. Uma parreira de uva vai produzir uva. Não tem como dar outro fruto. Olha que interessante que diz aqui no verso 21. Nem todo aquele que me diz,
1: Senhor,
0: Senhor, Senhor, Senhor, Senhor, entrará no reino dos céus. Veja que aquelas cinco virgens elas eram insensatas. Ela não entrou no banquete, porque fechou a porta. E aqui diz que nem todo aquele que me diz Senhor, Senhor, entrará no reino dos céus, mas apenas aquele que faz a vontade do meu Pai que está nos céus. Ou seja, é aquele que se preocupa com a vontade de Deus. Muitos naquele dia vão dizer o seguinte: Senhor, não profetizamos em teu nome, em teu nome não expulsamos demônios e não realizamos muitos milagres. Então, olha o que Jesus ele diz: eu lhes direi claramente, nunca os conheci. Afastem-se de mim, vocês que praticam mal. Olha, aqui Jesus ele fala de um falso mestre, de uma árvore que não produzia frutos bons. E ele vai chegar a um determinado momento aqui que ele fala que muitos vão dizer: mas Senhor, nós profetizamos em teu nome. Em teu nome nós expulsamos demônios e fizemos muitos milagres. E Jesus ele vai falar: meu filho, eu não
1: te conheço.
0: Não te conheço. Afaste-se de mim. E isso vai acontecer quando Jesus ele estiver separando, né, as ovelhas dos bodes. Né? Bode. Então a gente vê que isso tudo vai acontecer.
1: Com certeza.
0: Isso
1: de Deus,
0: tudo vai acontecer. E como diz aqui um pouquinho os versículos anteriores, né? A porta que se entra para o reino dos céus, ela é estreita, pois larga é a porta e amplo o caminho que leva à perdição. E são muitos os que entram por ela. Por quê? Porque a porta larga, você entra do jeito que você está, fica do jeito que você está, não tem uma situação que vai exigir de você uma mudança, abster do pecado, abster de coisas que você pratica. Então, ali é amplo o caminho. É. Mas como é estreita a porta e apertado o caminho que leva à vida, são poucos os que a encontram. Por quê? Porque, na verdade, para seguir a Cristo, você precisa abandonar a velha vida. Você precisa abandonar a vida

0: que você está vivendo. Ou seja, por isso que nós vemos que precisa ter arrependimento, Valdeir. E para que haja arrependimento, nós temos que reconhecer que nós estamos num caminho errado. Nós precisamos reconhecer, arrependido, e pedir perdão para Deus pela nossa vida, que, graças a Deus, hoje eu vejo que um tempo, eu não matava, não roubava, não isso, aquilo, mas a minha vida era digna da condenação eterna. Sabe por quê? Por causa da rejeição
1: da palavra
0: de Deus, a Cristo como meu Senhor.
1: E é por isso que a gente sabe assim, que a gente luta, às vezes que nem pelo pecado, tenta fugir, tenta correr, luta com a carne, mas assim, a Bíblia fala lá no livro de Provérbios, capítulo 13, no verso, Provérbios 28, 13, quem esconde os seus pecados não prospera, mas quem confessa e o abandona encontra misericórdia de Deus, perdão dos nossos pecados.
0: Amém.
1: Amém.
0: Vamos ouvir mais uma música. Nós estamos aqui estendendo um pouquinho o programa, até vir o pastor Antônio aí. Mas daqui a pouco ele está por aí.
1: Isso.

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0: Bem, continuando então aqui nessa mesma temática, né? Falamos aqui da árvore e do seu fruto. Nós, um pouco mais antes, né? No capítulo 7, verso 1, vai dizer aqui do julgamento do próximo. O que que diz aqui a palavra de Deus? Não julgue para que vocês não sejam julgados, pois da mesma forma que julgarem, vocês serão julgados, e à medida que usarem, também será usado para medirem vocês. Porque você repara no cisco que está no olho do seu irmão e não se dá conta da viga que está em seu próprio olho. Como pode dizer a seu irmão, deixe-me tirar o cisco do teu olho, para quando há uma viga no seu? Hipócrita, tire primeiro a viga do seu olho, e então você verá claramente para tirar o cisco do olho do seu irmão. Não dê o que é sagrado aos cães, nem atirem suas pérolas aos porcos. Caso contrário, estes a pisarão e aqueles, voltando-se contra você, os despedaçarão. Então, aqui a palavra de Deus, aqui, a Escritura, ela sempre exorta os crentes, né, a avaliar com cuidado, escolher aqui entre as pessoas, entre as coisas boas, né, e as coisas más. O cristão deve colocar à prova todas as coisas. Olha o que diz lá em 1 Tessalonicenses 5, 21. Diz assim, só para pegar o contexto aqui, diz aqui, 1 Tessalonicenses, capítulo 5, verso 16, diz assim, alegre-se sempre, orem continuamente, deem graças em todas as circunstâncias, pois esta é a vontade de Deus para vocês em Cristo Jesus. Não apaguem o Espírito, não tratem com desprezo as profecias, mas ponham à prova todas as coisas e fiquem com o que é bom. Afaste-se de toda a forma do mal. Ou seja, a palavra de Deus aqui fala para nós colocarmos à prova todas as coisas e ver o que é bom. Então aqui o texto fala que nós temos que observar, né? Ver, avaliar de uma forma, né? E muitas vezes a gente repara no cisco do olho do irmão e não vê a trave que está impedindo
1: o nosso olho.
0: E às vezes a gente precisa tomar cuidado com o que fala e precisa tomar cuidado também para quem pede orientação.
1: Se não está direcionado, né?
0: Porque hoje eu conversei com uma irmã, ela falou assim, estava falando umas coisas. Poxa, os cristãos estavam falando a mesma coisa que o mundo fala.
1: Igual ao mundo, né?
0: Igual ao mundo, sabe? É uma posição na carne, né? E não biblicamente.
1: Amém. Estamos caminhando para o final de mais um programa, com a graça e misericórdia de Deus. Vamos orar, agradecer a Deus por mais esta oportunidade, né, que Deus tem nos dado nesta noite, e colocar a vida dos ouvintes diante do altar do Senhor. Soberano Deus e eterno Pai, Pai querido, nós te agradecemos pelo teu amor, pela tua grandeza, pela tua misericórdia, que ora tem se renovado, Pai, a cada manhã, e nós colocamos diante do Senhor, Pai, a vida de cada um desses ouvintes, ó Deus, que tem ouvido a tua palavra nesta noite, que o Senhor venha fazer morada no coração de cada um deles, transformando, curando, restaurando, tranquilizando, Pai, o coração de cada um desses, para que nós possamos aprender a descansar no Senhor e saber que tudo que o Senhor faz é bom e perfeito, e em tudo o Senhor tem um propósito a nos ensinar. Nós colocamos diante do Senhor também o programa do irmão Antônio, que vai estar entrando logo na sequência. O Senhor esteja capacitando ele, dando sabedoria dos altos céus e abrindo, Pai, o entendimento de cada um dos ouvintes, Pai, continuar ouvindo a tua palavra, Assim nós te agradecemos por tudo, em nome de Jesus. Amém.
0: Amém. Que Deus abençoe a todos. Se assim o Senhor nos permitir, estaremos aqui novamente na sexta-feira, às 21 horas, apresentando o programa Jesus é o Caminho. Um grande abraço a todos. E esqueci de falar, eu, Valderi e o William estaremos aqui.
1: Deus abençoe a todos e até o próximo programa, se assim o Senhor o permitir.

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Glória a Deus, agora são exatamente 22h43. Ô, irmãos, me perdoe, tá, pelo atraso, tive uns compromissos, né, irmãos? E acabei chegando agora, teve um culto hoje muito abençoado lá na igreja, foi uma bênção de Deus, né, foi uma grande bênção do Senhor Jesus, e depois fui levar alguns irmãos embora e tal, né, tive uma reuniãozinha na igreja, acabei atrasando, né, mas assim, dou glória a Deus pela vida de cada um de vocês, né, que estão aí sempre nos acompanhando, não é verdade? Que Deus venha abençoar muito, mas muito mesmo, de todo o coração, cada um de vocês, amados. Eu amo vocês de todo o meu coração. Amém? Irmãos, me perdoa, tá? Me perdoa pelo atraso, mas eu vou ministrar a palavra, depois eu ainda consigo atender um pouquinho vocês. Hoje os irmãos que iam dar estudo, hoje eles não puderam vir também, tá bom? Então vamos para a propaganda eleitoral gratuita. Nós temos propaganda hoje, tá? E assim que finalizar a propaganda, né? Já vai passar para a propaganda da programação de rádio, tá bom? Vai ser tudo emendado. Aí vamos passar para a propaganda. Se vocês quiserem, puder nos ajudar com a tua oferta, é aquilo que Deus colocar no coração de vocês. É aquilo que Deus colocar no coração de vocês, amém? Aí você vai, pastor, eu posso ajudar com uma oferta. Chama eu, telefone é 99570-0870. 99570-0870. Esse é, né, o meu telefone. Você pode ligar para mim, amém, irmãos? Que eu vou atender vocês com muito carinho, com muito amor no coração. Eu estou vendo aqui que a nossa irmã Gisele Beckman também já entrou. Um grande abraço à nossa irmã Gisele, o Marcos, né? A irmã Dirce lá, a Rose, toda a família, Deus abençoe muito. A irmã Roseli Correia também. Um grande abraço, minha amiga, minha amada irmã. Amém? Irmãos, hoje está eu, está o sonoplasta, irmão William, está o Pai, o Filho e o Espírito Santo, né? Então eu vou estar ministrando a palavra de Deus para vocês daqui a pouquinho. Vamos então passar para a propaganda eleitoral gratuita e já em seguida a gente retorna então com a propaganda da rádio, amém?

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Glória a Deus, agora são exatamente 23:01. Eu vou ministrar um pouquinho a palavra, depois eu atendo um pouquinho vocês, mas para o final, tá bom, irmãos? A palavra de Deus fala aqui na primeira carta de São Pedro, no capítulo 1, no versículo 13. Primeira carta de São Pedro, capítulo 1, verso 13. Portanto, cingindo os lombos do vosso entendimento, sede sóbrios e esperai inteiramente na graça que se vos ofereceu na revelação de Jesus Cristo. Como filhos obedientes, não vos conformando com as concupiscências que antes havia em vossa ignorância. Mas, como é santo aquele que vos chamou, sede vós também santos em toda a vossa maneira de viver. Porquanto está escrito, sede santos, porque eu sou santo. Eu gostaria de nesse momento, trazer a vocês essa palavra, irmãos. Palavra de que um cristão, da forma que como um cristão ele deve ser. Porque nós estamos falando assim de algo que esteja preparado para poder morar no céu. E no céu não vai de qualquer forma, de qualquer jeito. Então, lá na igreja, no ministério que o Senhor Deus colocou eu para cuidar, ministério não é meu, é de Deus. Se eu estou ali é porque o Senhor me escolheu para que eu pudesse estar ali cuidando de um povo. Foram 8 meses, irmãos, de estar todo dia no monte orando, depois da minha unção, depois de eu ser consagrado a pastor. Eu ainda fui no monte, fiquei lá 8 meses orando antes de tomar a decisão de poder estar apacentando um povo, porque o negócio é muito sério, a coisa é muito sério. É seríssimo. É isso que nós temos que prestar atenção. Como que está a minha vida? Como que está a tua vida? Como que nós estamos? Será que nós, com as decisões que nós tomamos, a maneira que nós agimos, nós realmente estamos agradando a Deus? O Senhor tem olhado para mim, tem olhado para você e tem se agradado de nós, das nossas decisões, da maneira que nós estamos agindo, irmão, no reino.

Mas como que nós estamos andando na presença de Deus? Como que eu e você, nós estamos andando? Entende? Nós aceitamos Jesus. Nós descemos ao batismo. Nós congregamos. Porque aconteceu isso lá. Mas e aí? Se você for na outra, você vai encontrar alguma coisa. Se você for na outra, você também vai encontrar alguma coisa. Então, o que eu digo a você? Olha para Jesus. Sirva Jesus Cristo. Seja leal a Deus você. Seja fiel a Deus você. Porque uma igreja pode ter 1.000 pessoas, 2.000, 3.000, 4.000, irmãos. Pode ter 5.000, 10.000 pessoas. Pode ter alguns pecados ali, rodeando ali. Mas se você for fiel a Deus, você vai partir para a eternidade e você vai alcançar a tua vida eterna, a tua salvação. Porque a tua salvação, a tua vida eterna não depende de ninguém, depende só de você. Você entende? E isso para qualquer igreja. E isso para qualquer ministério. Por isso que eu não posso desviar meus pensamentos, nem meus caminhos de Deus, por causa de uma outra pessoa. Não. Cada um vai prestar conta diante de Deus por si próprio. Cada um. E isso, irmãos, é desde o pastor até aquele faxineiro que limpa o banheiro da igreja. Qualquer um, todos. Não é porque a pessoa é pastor, não. Porque se a pessoa for pastor e estiver fazendo coisa errada, vai prestar conta daquele erro lá. Ô louco, mas eu sou pastor, sim. Está fazendo coisa errada? Vai prestar conta. Ninguém escapa dos olhos de Deus. No Salmo 139 fala que o Senhor conhece cada um de nós, ainda quando éramos pequenos e embriãozinhos. Com o nosso corpo ainda informe, nem osso tinha. O Senhor já nos conhecia. Agora, olhando aqui para a palavra, irmãos, e observando aqui no versículo 14, que a Bíblia fala assim, como filhos obedientes, não vos conformando com as concupiscências que antes havia em vossa ignorância. Então, vamos ser filhos obedientes. Não vamos nos conformar com o pecado. Vamos andar diante de Deus. Vamos andar diante do Senhor com propósito. Eu digo a você, meu querido. Eu digo a vocês. Vamos andar diante de Deus com pureza de coração. Que o Senhor possa olhar para mim, olhar para você e se agradar. E falar, esse é meu filho querido, eu amo ele. Ele tem andado na minha presença. Querido, não sei quantos anos você tem. E eu vou fazer 61 anos agora em janeiro. Vou fazer 61 anos. Mas eu quero andar diante de Deus, irmãos. Com muita sinceridade no meu coração. Com muita lealdade. Com muita honestidade. Não coloquei igreja aqui nessa terra para enriquecer com a igreja, com o ministério. Longe disso, irmãos. Eu não tenho nem contato com dinheiro da igreja. Quem toma conta é o tesoureiro, a secretária, os diáconos que assinam relatório. Eu não aceito que vende nada na igreja lá para ganhar dinheiro. Não. Não coloquei a igreja para ficar rico. Deus colocou no meu coração de colocar uma igreja para ganhar almas para o reino dele. Para ganhar almas para o reino e que as pessoas sejam salvas.

Esse é o objetivo. Lá eu ensino as pessoas, irmãos, e doutrino as pessoas a andar pelo caminho de Deus, a perdoar seus irmãos, a amar as pessoas, a praticar o bem, a evangelizar. Lá as pessoas têm ensinamento de obediência, ser obedientes a Deus. Sabe, irmãos, é isso que nós precisamos entender. Eu não tenho que querer ser melhor do que ninguém. Eu não tenho que querer ser maior do que ninguém. Não. O que eu quero dizer para vocês, seja obediente, seja leal a Deus. Olhe para você como é que você está. Eu preciso olhar para mim, irmãos. Eu tenho que observar eu. Não adianta eu querer olhar para você, querer te condenar, querer te acusar, querer mostrar erro em você. Não. Tenho que olhar para mim. E se eu estiver fazendo algo que não agrade a Deus, e quando nós fazemos algo, irmãos, que aquele algo não é de Deus, não agrada a Deus, a gente sabe. Porque o Espírito Santo fala para a gente, olha, isso está errado. Tem que ser mudado. Então nós temos a oportunidade de mudar. Nós temos a oportunidade de fazer diferente. É isso que nós temos que ter de nossa mente, irmão. Eu tenho que ser humilde até o ponto de reconhecer que se por acaso eu estiver fazendo algo que não agrada a Deus, tem que ser mudado. Precisa ser mudado, porque o objetivo é ir morar no céu. Irmãos, a gente pode ter de tudo, pode ter dinheiro, pode, sabe, ter fazenda, ter carro do ano, ter de tudo. Se não tiver salvação, tudo que tem não vai valer nada. Aquilo ali é apenas para um gozo de momento. Agora, se tiver sendo leal, buscando a Deus com sinceridade, perdoando, sentindo amor no coração, indo para a igreja, buscando ao Pai, ser exemplo na família, em casa, ser exemplo quando estiver com os amigos. Então, querido, aí você pode ter todas as demais coisas. Porque Deus vai olhar para você e vai dizer assim, você é meu filho amado. Quando alguém vier falar de alguém para você, irmãos, quando alguém vier fuxicar no teu ouvido, vier falar mal de alguém sem a pessoa estar perto, você não aceita. Às vezes acontece isso, até mesmo dentro da igreja. A pessoa chega até você e começa a fuxicar de outro, falar de outro. Muitas vezes é colocando você contra outra pessoa, porque você tem amizade com a pessoa e você ouve essas coisas, você fala, nossa, eu não esperava isso dessa pessoa. Começa a ficar contra a pessoa. Quando vai ver, você está contra a pessoa lá, irmãos, ó, só porque uma outra pessoa falou dela para você. Toma cuidado. Não aceite esse tipo de coisa, isso aí é maldição. Isso aí a pessoa quer levar um pecado até você, e é um pecado que se você aceitar, é um pecado de graça que você aceitou, só porque você ouviu a conversa, alguém falando de alguém para você e você aceitou. Isso é um pecado de graça que você está pegando.
Seja de Deus, seja um homem, uma mulher que serve a Deus, um adorador. Se alguém vier falar alguma coisa, você fala assim, olha, a pessoa não está perto, então eu não quero nem ouvir isso aí, deixa isso para lá. Não vou nem ouvir, porque a pessoa não está aqui para pelo menos se defender. Porque você é de Deus. Então você não deixe que essas coisas contaminem a tua vida. Como que você vai ser santo se você pratica essas maldades ou se você deixa as coisas acontecerem na tua vida para te contaminar? Porque essas coisas vêm até você para te contaminar. Que muitas vezes você está bem com Deus, você não tem pecado nenhum, você está andando com Deus. Aí vem alguém até a sua orelha, a sua cabeça e fala de uma outra pessoa, que se você aceitar aquela conversa, você acaba se contaminando. Irmão, eu e você, nós precisamos entender. Nós precisamos entender que nós nos aproximamos de Deus porque nós queremos ir morar no céu. Servimos a Deus, cada um no seu ministério. Eu nunca preguei sobre religião aqui dentro. Eu sou pastor da igreja, mas eu nunca preguei aqui com o objetivo de levar você lá para o meu ministério. Se você for lá, você vai ser bem recebido lá. Mas para mim o que importa é que você esteja firme. Aí é onde você está mesmo. É isso que importa. É você alcançar a tua salvação. É você acreditar. É você alcançar a tua bênção, alcançar a tua vitória. Entende? Porque você abriu o teu coração para Jesus. Porque você aceitou Jesus Cristo como o único Senhor da tua vida. A Bíblia diz: porquanto sede santos, porque eu sou santo. Como viver a santidade se eu estou no pecado? Como viver a santidade se você estiver no pecado? E se Jesus Cristo voltar agora, nesse momento, como que está a tua vida? Como que está a tua direção para com Deus? É essa pergunta que eu e você precisamos fazer para nós mesmos. Porque a minha salvação, ela é minha, me pertence, não depende de ninguém. Eu tenho que estar bem com Deus. Eu tenho que buscar a minha santidade. Independentemente do cargo eclesiástico que cada um tem. Porque a pessoa pode não ter cargo nenhum na igreja, mas ela está vivendo a santidade dela e ela vai ser salva pela santidade dela. Não é o cargo que leva alguém para o céu. É importante? Claro que é. Hoje lá na igreja, no ministério, eu estava sem nenhum irmão hoje para trabalhar na igreja como diácono, irmão. Tava, não tinha, hoje não tinha. Aí eu chamei lá uns 4 irmãos do ministério, que estavam sentados no banco, chamei ele e falei, irmão, por favor, me ajuda aqui. Coloquei 2 irmãzinhas para fazer a parte da frente, coloquei mais um irmão lá no fundo da igreja para olhar o carro. Coloquei mais uma outra irmãzinha lá. E diz para ele, irmão, por favor, me ajuda hoje aqui. Vocês entendem, irmão? Então,
O que nós temos que observar é se nós estamos bem com Deus. É se o que nós estamos fazendo vai nos levar para o céu. Porque, independente, irmãos, do cargo que nós exercemos, como que está a nossa vida, é isso que eu foco muito, é isso que eu prego. É isso que eu ministro a palavra. Deus, quando Ele olha para nós, Ele sonda o nosso coração. Ele observa, vê as nossas atitudes. Como que nós estamos? Você entendeu? Então Deus, Ele observa você, a tua vida. Como que você está? Você está bem? Como é que está a tua vida diante de Deus? Porque o que mais importa para nós, irmãos, é a vida eterna, a salvação, é isso. As demais coisas tudo acompanha, mas é só a vida eterna. A vida eterna, a salvação, nós temos que ter essa consciência. Não, eu vou morar no céu. Eu vou. Você entendeu? Você não pode nunca desviar do caminho. Parar no meio do caminho, parar na estrada, não. O que nós queremos realmente é alcançar o céu. Nós estamos já no mês de setembro. Hoje acho que já é dia 18, né, irmão William? 18 hoje. Daqui a pouco eu vou fazer 61 anos, irmão. Em janeiro. 61 anos, olha, já cheguei na terceira idade. Você entendeu? Ou melhor idade. Meu Deus. Irmãos, eu prego na praça. Amanhã eu vou estar na praça. Amanhã, se você for na praça, é umas 11 horas da manhã, estou lá pregando. Mas eu sou pastor do ministério. Tenho ajudado muitas pessoas com alimentação, com cesta básica, com os negócios. Entendeu? Mas o meu foco principal, adivinha o que é? Morar no céu. E para morar no céu, eu tenho que viver a minha santidade. Independentemente daquilo que eu faço para Deus, irmão. Independentemente daquilo que você faz para Deus. Tá? Porque a gente faz para Deus, glória a Deus por isso. Mas como é que nós estamos no nosso íntimo? A nossa vida particular com Deus, como é que nós estamos? Então é isso que a palavra de Deus vem nos ensinar hoje. Sede santos, porque eu sou santo. Não posso guardar nada no meu coração. Você não pode guardar nada no seu coração. Nada. Nada. Tem pessoa que, eu já falei aqui, acabei de falar hoje aqui, eu falei, tem pessoa que diz que perdoa a pessoa, mas não pode ver a pessoa, sabe, não dialoga. A questão é, será que realmente perdoa, ou aquilo é de boca para fora? Porque falar que perdoa é fácil, mas tem que ver as atitudes, né? Tem que ver as atitudes. Você entendeu? Ó, José, Deus deu um sonho para ele, e ele contou o sonho para os seus irmãos, coisa que ele não podia ter feito naquele momento. Os seus irmãos o invejaram dele. Aí quando o pai de José, né, Israel, quando o pai de José pediu para que ele fosse levar comida para os irmãos, os irmãos prenderam José, jogaram ele numa cova, mentiram para o pai falando que um animal tinha matado ele,
Venderam ele para os ismaelitas, que depois os ismaelitas venderam para o Egito. Tudo isso por causa da inveja. Tudo isso por causa da inveja e do ciúme que acompanha um acompanha o outro. Mas Deus fez toda essa maldição se transformar em bênção. Porque no futuro, depois, José se transformou em governador do Egito. E se você começar a observar a história, Deus deu uma revelação para José, e ele guardou um quinto de tudo aquilo que o Egito produzia, e depois veio uma grande fome. E quando veio essa fome, os seus irmãos que estavam junto com o seu pai Israel tiveram a necessidade de ir para o Egito buscar alimento. E quem que estava governando o Egito? José. Mas José, como tinha muito amor no coração e muito perdão para dar, o que aconteceu? Num determinado tempo oportuno, ele se revelou para os seus irmãos e ele disse: olha, eu sou José, aquele a quem vocês prenderam e venderam. Mas Deus transformou toda aquela maldição em bênção. Hoje eu sou governador, eu amo vocês e perdoo vocês e abraçou todos eles. Imagine você se José faz assim: olha, eu perdoo eles, mas eu não quero contato com eles mais. É eu aqui e eles lá. Vocês já imaginaram se José tivesse feito isso, irmão? Mas o que José fez? Vai lá e chama o meu pai e traga ele aqui até mim, porque eu quero vê-lo. E vou dizer mais, vocês vão morar comigo no Egito e eu vou sustentar vocês enquanto eu viver, vocês não terão necessidade de nada. O que José fez? Trouxe os irmãos para perto. Ele poderia dizer: não, fizeram isso comigo, então é eu aqui, estou bem aqui e vocês lá. Se vira por lá, eu perdoo vocês, mas eu não quero ter contato com vocês. José fez isso, irmão? José fez assim? Não. Ele perdoou os irmãos, trouxe os irmãos para junto dele e trouxe o pai dele também. E é isso que Deus, ele requer de nós. É isso que Deus requer de nós. Que nós venhamos a amar, venhamos a perdoar, né? E venhamos ser servos fiéis e verdadeiros. Vocês entendem? Mas só que hoje as pessoas têm essa moda aí: eu perdoo, mas eu não quero contato, não quero ver você nem pintado de ouro. É você para lá e eu para cá. Mas se você for observar a Bíblia, se você for observar a Bíblia, olhar para a Bíblia biblicamente mesmo, no profundo da palavra de Deus, não é assim que a palavra nos ensina. Não é dessa forma. Portanto, eu e você, nós temos que observar as nossas atitudes. O que a gente faz e aquilo que fazemos é o correto. E se não for o correto, nós precisamos reconhecer: não, então eu tenho que mudar. Entendeu? Tenho que mudar, porque eu quero ser salvo. Então, irmãos, então, eu prego isso para vocês, porque a palavra de Deus assim nos ensina.
Vamos ser santos. Vamos buscar a santidade. Vamos estar próximo de Deus. Porque se a gente fazer o que está na Bíblia, o que a Bíblia ensina, irmãos, não tem erro. A salvação se faz presente em nossa vida. E é isso que eu e você almejamos, a salvação, a vida eterna. É isso que nós almejamos, ir morar no céu. É por isso que você abriu o teu coração para aceitar Jesus. É por isso que você desceu ao batismo. É por isso que você congrega. É por isso. É por isso, irmãos. Para alcançar a vida eterna. Então, observa a tua vida. E eu tenho que observar a mim. Nós não podemos observar a vida do irmão. Ele tem que cuidar da vida dele. E fazer o melhor que ele pode fazer para ir morar no céu. Mas eu e você também, nós temos que cuidar da nossa vida, observar o que nós fazemos. E se tiver alguma coisa em nós que não agrada, ainda há tempo de mudar. Deus manda falar isso, ainda há tempo de mudar. Porque nós precisamos buscar a nossa salvação. Portanto, sede santo. Ele disse, sede santo assim como eu sou santo. As pessoas queriam tacar pedra, irmãos, nos pecadores. Aquela mulher adúltera mesmo, os homens queriam matar ela com pedrada. Levaram até Jesus e quando chegaram lá, perguntaram, mestre, essa mulher foi pega em pleno ato de adultério. E na lei de Moisés fala que se as tais fossem pegas, teriam que ser apedrejadas. E o que o Senhor fala a esse respeito? O Senhor pode apedrejar ela? Jesus olhou para ele e falou, aquele dentre vós que não tiver pecado, que atire a primeira pedra. E sabe por que ninguém atirou pedra alguma naquela mulher? Porque todos eles tinham falta de alguma coisa. Eles estavam condenando aquela mulher, acusando aquela mulher, querendo matar aquela mulher, mas eles também eram pecadores. E é por isso que nós não podemos jogar pedra em ninguém. E é por isso que nós não podemos acusar ninguém. Porque nós também necessitamos da graça de Deus e do perdão de Deus. E nós também precisamos observar a nossa vida, como que nós estamos. Porque muitas vezes eu quero condenar alguém, acusar alguém, estando cheio de pecado. Então, irmãos. Como cristãos, homens e mulheres de Deus que nós somos, buscamos a presença do Pai. Vamos examinar a nossa vida. E se em nós tiver algum pecado, reconhecer esse pecado, reconhecer essa falha e dizer para Deus, Senhor, tenha misericórdia. Afasta de mim esse mal. Quero me corrigir e não quero mais praticar esse mal. Então, esse que é o correto. Nós, eu e você, servimos a Deus com muita lealdade. Com muita lealdade. Com muita honestidade dentro de Deus. Dizer, Pai, tenha misericórdia de mim. Perdoa os meus pecados. Mas eu quero servir ao Senhor com inteireza de coração. Quero ser fiel a Ti. Quero estar na Tua presença. Quero buscar a Tua presença. E quero alcançar a minha vida eterna. Amém? Fiquem com esta palavra, irmãos, que veio até vocês
da parte de Deus. Amém.

Glória a Deus, né? Quero pedir perdão para os irmãos. Hoje eu não consegui colocar vocês no ar. Eu sei que a Mandir se gosta muito, né, Mandir? De entrar no ar, né? Hoje nós estávamos aqui, ó, no Facebook. A irmã Gisele entrou aqui, né? Um grande abraço para a irmã Gisele Beck. Mana Paula, Nobre Vicky, né? Minha ovelhinha lá do ministério. Uma bênção de Deus, a irmã Ana Paula. Grande abraço. A Tuca Diber, irmã, que eu vou colocar o seu louvor agora, tá, Tuca? Do Canarinho de Cristo, tá? Ele não morreu, eu vou colocar agora, né? A Roseli Correia também entrou aqui. A irmã Lourdes Gazano, né? A mulher da risada mais gostosa de Limeira. Lourdes Gazano, né? E deixa eu ver aqui. A irmã Dirce Beckman, né? Vários irmãos entraram aqui. Só que eu não consegui apanhar vocês no ar hoje, irmão. Cheguei bem atrasado. Cheguei aqui hoje, era 10h30, né? Por causa de uns compromissos que eu tive hoje. Né? Tive uma reunião na igreja, tive que levar os irmãos embora, né? Então eu acabei não chegando no horário. Mas agradeço a Deus, eu creio que a palavra do Senhor Jesus falou no coração de cada um de vocês. Muito obrigado pela companhia de vocês, tá bom? Eu estou indo embora, tá? Eu com o irmão William, e no domingo estaremos de volta aqui às 11 da manhã, tá bom? Fica com o louvor que a Mantuca pediu, né, dos Canarinhos de Cristo. Vamos fechar com esse louvor, irmão William. Vamos fechar. Deus abençoe e até domingo, em nome de Jesus Cristo. Tchau e um grande abraço.

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Obrigado! E aqui na esquerda, nosso guitarrista Max Viana.

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4: Bom dia, Brasil!
3: Alô, bom dia,
4: caboclada!
3: Bom dia.
4: Sabadão gostoso!
3: O fim de semana está começando com muita alegria.
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4: Bom dia!
3: Hoje é sábado!
4: Sábado, turma! Sabadamos, turma! Sabadamos com muita alegria no rádio, na internet, em todos os lugares nós estamos, em todas as plataformas, dia 19 de setembro do ano 2026, dia do comprador, dia nacional do teatro, dia do ortopedista, dia internacional do panda vermelho, e hoje é o seu dia. Parabéns pra você, tá? Saúde, paz, tudo de bom, vivo o seu dia super feliz, bora acordando o Brasil, despertando pra mais um dia. Vamos juntos no rádio, acordando você, sabadistinhos, bora despertando, bora acordando, fim de semana chegou, gente, passarinho que não deve nada pra ninguém já está batendo asas, sai cachorro, bora desamassar essa cara, bom dia, estica o corpo, acorda aí meu filho, tá na hora, fim de semana gostoso pra todo mundo, passarinho cantando, despertando o Brasil, Tunico e Tinoco. Princesa, 1958.

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0: Tião Carreiro e Pardinho, migalhas de amor aqui no Alô, bom dia, bom sabadão pra todo mundo.
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2: Alô?
1: Alô? 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
0: Bora lá pro WhatsApp, bora conversar com os ouvintes que vão despertando neste fim de semana gostoso, né? Sabadão maravilhoso. Bora lá, alô, bom dia, quem fala?
3: Bom dia, Fontinelli. Aqui é Emerson Coelho, de Corinto, Minas Gerais, norte de Minas.
4: Ô, meu irmãozão.
3: Se possível, manda pra nós aí, Tordilho Negro com Teixeirinha.
4: Boa.
3: Um abraço.
0: Um abraço forte pra dar sorte, um sabadão abençoado aí pra todo mundo, né, gente? Alô, bom dia.
5: Bom dia, Fontinelli.
0: Bom
5: dia. É a Neide de Parapuã.
0: Ô, amiga.
5: Se der, toca pra mim fogão de lenha, eu ofereço pro meu esposo José Salvador, daqui de Parapuã.
0: Legal.
5: Tenha um bom sábado.
0: Bom sabadão, bom fim de semana pra todo o pessoal de Parapuã, você da região de Oswaldo Cruz, interior paulista, bom dia.
6: Alô, bom dia, caboclo Sérgio Fontinella, aqui em Washington, Novaes, de Arenápolis, Mato Grosso, Brasil.
0: Legal.
6: Toca aí pra nós aí, um modão raiz aí, qualquer um aí de Christian Ralph aí, fica a sua escolha, escolha aí com todo carinho, com todo amor e todo cuidado, que eu sei que você tem ótimo gosto. Eu ofereço pra todos os ouvintes.
0: Obrigado,
6: principalmente
0: irmão.
6: Para o amigo Fortaleza, meu amigo Nilson Moreira, valeu.
0: Aê, Nilson Moreira, Fortaleza.

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Christian e Ralph, é só dizer o preço no Alô Bom Dia, o caprichadão número 1 do seu rádio. Ah, que moda bonita, hein? Que moda caprichadona, gente. Bom sabadão pra todo mundo, tá? Deixa eu mandar alusão aqui pro meu amigo, o Macarrão de Bom Despacho, tá com nós. Aquele abraço, viu? Alô, meu amigo Arnaldo, em São José dos Campos, também acompanhando o Fontenelle. Muito obrigado mesmo aí pelo carinho da sua audiência, viu? O pessoal vai se ligando por casa. É Vicente, tá com a gente em Araçoiaba da Serra, né, Zé? Aquele abraço. O Chicão tá em Diadema. Ô, Chicão, abração pra você, tá, menino? Valeu mesmo pelo carinho da audiência. O Dimas tá em Salto, né, Dimas? Bom dia!

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0: O programão sertanejão número 1 do Brasil tá de volta. Ah, que gostoso, que sabadão, né, gente? Bora juntos durante 2 horas.
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0: O programa sertanejão número 1 do Brasil agora tem a juventude nova, né? Chegando na música sertaneja. Ana Castela com Lourenço e Lourival, Franguinho na Panela. Ficou linda essa versão. Eu particularmente gostei.
1: Recanto.

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0: Nico e Tinoco, Velho Carreiro. Ah, que moda bonita, hein? De 1961, a gente recorda aqui no Alô Bom Dia, no Sabadão Caprichadão do Rádio.
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0: Bora lá pro WhatsApp, bora falar com o Brasil. O pessoal vai se comunicando com a gente no fim de semana gostoso, sabadão maravilhoso. Olha, tudo de bom. Bom dia.
3: Bom dia, Fontenelle. Bom dia. Aqui quem tá falando é o Carlos, aqui da Fazenda São José.
0: Ô, Carlão.
3: Aqui no Capim Branco.
0: Boa.
3: Manda pra nós a música de Derlei Dorivan, Esquema Montado.
0: Esquema Montado é caprichado, é um modão daquele modelo, né? Daquele jeito que a gente tanto gosta. Alô, bom dia.
4: Bom dia, Sérgio. Um feliz alisamento do Paraná com o Goiano Paranaense, o Rei dos Canoeiros.
0: Isso é boa, hein?
4: Um feliz pra você, pra todos os ouvintes. Bom dia, amigo do sexto.
0: Bom dia, turmada do Nortão de Minas. Alô, bom dia.
5: Bom dia, sou a Silvana de Descalvado, Chácara Primavera.
0: Tudo bem?
5: Gostaria de ouvir uma música.
0: Legal.
5: De Trio Parada Dura.
0: Boa.
5: Qualquer uma, pode tocar qualquer uma.
0: Deixa comigo.
5: Tá?
0: Beleza.
5: Muito obrigado.
0: Um abraço forte pra dar sorte, Delei Dorivan. Esquema Montado no Alô Bom Dia, o caprichadão número 1 do seu rádio. Bom sabadão.
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2: Você começa bem o fim de semana, começa bem o sabadão ao som gostoso do Alô Bom Dia, o caprichadão número um do seu rádio. Olha, bom fim de semana pra Josiane, tá em Gaspar, Santa Catarina. O Arnaldo está em Balsas, no Maranhão, tá ligadão com Fontenelle também, o Tavares em Bom Despacho.

Falar com alguém aqui no Alô Bom Dia 0800-558-0057 é para você poder mandar para cá a sua mensagem, tá? Pedir a tua moda, mandar o teu alôzão aí para quem você quiser, tá bom? Fique à vontade, tá? É como disse essa moda aí do trio Parada Dura, né? Quero falar com alguém e eu quero falar com você no 0800-558-0057. 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Bom dia, alegria!

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0: Tem muita música e alegria pra você começar super bem o teu dia, viu, gente? Ah, que gostoso, que sabadão maravilhoso, bom fim de semana pra você, obrigado pela sua audiência, você de todo o Brasil, aumente o volume do rádio. O sertanejão número um do seu rádio, popurri de viola bem bacana com esses garotões aqui que são bons de viola e bons de gogó. Eu estou falando de Lopes e Garate, aqui no Alô Bom Dia, no sabadão gostoso.
1: Vai.

0: Esse é o Léo Magalhães. Onde anda, meu amor? No Alô Bom Dia, no Sabadão Gostoso.
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2: Alô?
3: Alô?
1: Alô? Alô, bom dia.
0: Bora pro WhatsApp falar com os nossos amigos ouvintes de todo o Brasil. Bora conversar com quem apresenta o programa junto comigo neste sabadão.
4: Bom dia, Sérgio Portinelli, à noite.
0: Ô, Neide.
4: Sérgio, eu gostaria de ouvir a música Pica de Gilmar com Eduardo Costa.
0: Legal.
4: Essa música faz lembrar muito da minha filha aqui. Faz tempo que foi morar com Deus. 3 anos.
0: Ô, minha amiga, vou tocar pra você, viu? Deixa comigo que eu vou caprichar. Alô, bom dia.
5: Aqui é o Adilson da cidade de Taubaté.
0: E aí, Adilson?
5: Tô logo cedo que eu tô indo viajar.
0: Tá indo viajar,
5: eu e minha filha e minha neta.
0: Legal.
5: Minha filha Ana Vitória e Maria Sofia, minha neta.
0: Bacana.
5: Nós estamos indo para Santos. Toca pra nós aí, de Rick Renner.
0: Qual?
5: Filha.
0: Bonita moda, vou caprichar pra você, deixa pra mim que eu toco pra você, menino. Alô?
6: Bom dia,
0: Pontinelli.
6: Bom dia, bom dia, com muito carinho.
0: Com muito carinho e alegria.
6: Sou de Barra Bonita.
0: Legal.
6: Mande uma música bem bonita pra mim, tá? Adoro o seu programa.
0: Obrigado.
6: Tá bom?
0: Deixa com nós.
6: Tchau.
0: Obrigado, olha, você é bonita, hein?
7: É a Viola e Eu.
0: A Viola e Eu. Ícaro e Gilmar com Eduardo Costa.
1: Alô, bom dia.

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0: e Renner Filha no Alô Bom Dia, o caprichadão número 1 do seu rádio no sabadão gostoso, fim de semana maravilhoso. Fim de semana chega, né, gente? E aí, você já viu, fim de semana você quer dar aquela namorada, né? Ah, quer levar a patroa pra poder passear, namorar. E aí, deixa as crianças na casa da sogra, mas quando chega na hora do vamos ver, a bateria tá fraca. Ah, você não tá tinindo e buzinindo, né, Cabocrão? 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

0: Eu tô contigo em mais uma hora gostosa do Alô Bom Dia, comunicando com você aqui no rádio e também na internet. Alô! O programa sertanejo número 1 do Brasil, Rogério e Regiane. Essa é nova, né? Ê, moda gostosa, não vi nada. Bonitona demais da conta. No Alô, bom dia, bom sabadão aí pra todo mundo. Tamo juntos em mais uma hora, aqui no rádio.
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2: 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O fim de semana mais gostoso, mais amigo do rádio. Tamo juntos, aumente o volume do seu rádio. Bora tomando aquele cafezão, bora despertando.

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1: Bom dia, Sérgio Fontinelli.
0: Bom dia.
1: Tudo bem?
0: Tudo.
1: Sérgio, eu gostaria de ouvir as 7 palavras.
0: Boa moda.
1: Um ótimo sábado pra vocês.
0: Obrigado, bom sabadão pra você aí também, pra toda a sua família, tá? Bora lá, gente, tem mais participações aqui. Alô, bom dia.
2: Bom dia, meu amigo Fontinelli, bom dia.
0: Bom dia.
2: Aqui é o boiadeiro cansado da cidade de Parapuã, o Jorge Todd.
0: Ô, Jorgão.
2: Toca uma Madonna pra nós aí, saco de estufa, macho.
0: Aí véio. É moda, hein, caboclo.
2: Sabadão, hein, sabadão firme na roseta.
0: Firme na roseta.
2: Tchau, obrigado.
0: Tchau, obrigado, tinindo e buzinindo neste sabadão, hein, Jorgão. Bora lá, alô, bom dia.
3: Olá, Fontinelli, bom dia.
0: Bom dia.
3: Aqui é Iracema da Cachoeira de Ema.
0: Tudo jóia.
3: Eu queria ouvir, não sei se vocês vão achar.
0: Ah.
3: É baú da Ubega. O cheiro dela ainda está no quarto.
0: Nossa, não, esse artista eu não conheço. Mas eu vou procurar aqui, tá bom? Ó, Pedro Bentes é da Estrada. 7 palavras. Bom dia.
4: Alô.

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2: Bom dia, com muita alegria! Ah, eu cumprimento você que vai chegando aqui no rádio, você que já está aí no trânsito, caminhoneiros, taxistas, motoristas e aplicativos, bom dia!
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4: Num

Chico Rei Paraná, saco de estopa no Alô Bandil Caprichadão número 1 do seu rádio. O José Santana está com a gente em São Luís do Paraitinga. Aquele abração aí para todo mundo, tá? Obrigado pela audiência. Meu amigo José Walter está com nós em Lagoa do Curral também. Pessoal que vai participando. Meu amigo Biro da Pesca em Santarém. Ô, Birão, tá bem por aí? Dirceu, você tá bom, Dirceu da Farmácia Araraquara? Sempre ligado com nós aqui, né, Dirceu? Tomando aquele café gostoso e acompanhando o Fontenelle. Meu amigo Alba Monteiro em Oriximiná, no Parazão, também tá por cá. O Daniel tá em Franco da Rocha, né, Daniel? Aquele abraço, meninão. Silvana Lima Descalvado tá por cá. Nailton Barbosa em Paragominas. Ô, Nailton, aquele abraço. O Paulo Rufino tá em Limeira, né, Paulinho? Aquele abração. Meu amigo Vinícius está com nós no Espírito Santo. Olá.

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6: Aqui quem tá falando é a bem-vinda Rosa.

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0: música e alegria no começo do seu sabadão, é fim de semana, tudo de bom pra você que tá acordando, você que vai ficar até um pouco mais tarde na cama, bom dia pra você também, bom descanso.
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0: O programão sertanejão número 1 do Brasil, agora tem ele, João Torres, Ela Bateu Asas, aqui no Alô, bom dia. O caprichadão número 1 do seu rádio. Bora juntos, somente o volume.
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2: Ah, você continua participando com a gente neste sabadão, pedindo aí a sua moda caprichada. Eluide Martins está em Afogados da Ingazeira, tá com nós. Aquele abraço, Sandra, tá em Curitiba. O meu amigo Paulinho está em Taubaté, o Paulinho Jeca, né, Paulinho? Bom dia. Tá aí.

0: O taxista Roberto Carlos, aqui no Alô Bom Dia, o caprichadão número um do seu rádio, no Sabadão Gostoso. Bom dia pra você, bom fim de semana.
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1: Alô? 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
0: Bora lá pro WhatsApp, bora pra mais uma participação gostosa, mais participações, né? Bom dia.
3: Alô, bom dia, Sérgio Fontenelle. Bom dia. Tudo bem, tudo certo?
0: Tudo.
3: André Parede de Campo Verde.
0: Oi, irmão.
3: Bora ali, bora. Já partindo bruto e acelerar o carral. Tamo aqui ligado, curtindo.
0: Legal.
3: Tudo de bom, ótimo dia.
0: Tudo de bom, bom sabadão pra você aí, meninão. Já tá no trecho.
4: Bom dia com Jesus, tá com a moto Brás aí, João Paulo e Daniel.
0: Aí sim, menino.
4: Cheiro dela.
0: Boa.
4: Cortando aqui a 364 na Rondônia.
0: Que legal.
4: Busca do QTH do sossego.
0: Legal, indo pro sossego merecido do fim de semana.
5: Bom dia, Fontenelle. É Dirceu da farmácia de Araraquara.
0: Ô, Dirceu, já tomando seu cafezão aí, né, Dirceu? Aquele abraço. João Paulo e Daniel, o cheiro dela, nesse sabadão gostoso, fim de semana apenas começando, gente, coloca um sorrisão neste rosto, 0800-558-0057, vai mandar pra cá tua mensagem, tá bom?
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1: Mari Lúcia está com a gente em Caçapava, Vale do Paraíba. A minha amiga Edna em Caraguatatuba, despertando ao som do Alô, bom dia. Obrigado pela audiência. Bom sábado.
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1: Pobre daquele que pensa que neste mundo ser feliz é ter riqueza. Feliz é o Reinaldo, que tem Deus no coração, a família unida e a companheira Tereza.

0: João Carreiro e Capataz, Casinha Verde no Alô, bom dia, o caprichadão número um do seu rádio no sabadão mais gostoso, sabadão mais feliz. O sabadão é diferente, é daquele jeito, né? 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

0: fim de semana, gente, que você possa viver o sabadão único e exclusivamente para você. Seja feliz!
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0: O programa sertanejo número 1 do Brasil, Ana Castela com Lourenço Lourival. Franguinho na panela, bom dia!
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0: Que Deus abençoe a ele.
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4: Bom dia com muita alegria, bom sabadão para você das estradas, você que tá indo pro trabalho. Olha, você que está descansando hoje, bom dia, bom sabadão.
5: Foi assim.

0: Jean e Giovanni, te amo, aqui no Alô Bom Dia, o caprichadão número 1 do seu rádio. Bom dia, alegria!
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0: Ah, bora lá para as últimas participações de hoje. Bora falar com a caboclada. Bom dia.
4: Dia, Fontinelli.
0: Bom dia.
4: Deus te abençoe. É o vovô Felício.
0: Ô, vovô Felício.
4: É o vovô Felício aí.
0: Ah.
4: Com André e Andrade.
0: Olha aí.
4: Cristo veio ao mundo.
0: Boa.
4: Quero fazer para toda a turma aí da rádio.
0: Legal.
4: Vô. E para todos os meus netos aqui de fora também, beleza?
0: Beleza. Aquele abraço forte para dar sorte. Sabadão abençoado pro senhor, viu, vovô Felício? Felício, tem mais gente aqui, alô?
5: Andinelli.
0: Opa.
5: Queria ouvir uma música, a vaca foi pro brejo, aqui São Luís do Paraitinga.
0: Boa.
5: Santana de São Luís do Paraitinga.
0: Ô Santana, aquele abraço, São Luís do Paraitinga, Vale do Paraíba, ligado por cá com nós, alô?
6: Alô, bom dia, aqui é a Rosa de Paraibuno, toca uma música pra mim?
0: Ô Rosa.
6: É, Silveira e Silveirinha, linda cigana.
0: Legal.
6: Deve tocar agora, é bom.
0: Claro.
6: Bom?
0: Bom.
6: Obrigado, tchau, tchau.
0: Tchau, Deus te abençoe, minha amiga. Agora tem André e Andrade. Jesus Cristo veio ao mundo. Bom dia.
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Este é um Carreiro e Pardinho de 1977. A vaca já foi pro brejo pra gente colocar um ponto final aqui na edição caprichadona do Alô Bom Dia, o seu programa sertanejo diário, né, gente? Amanhã eu estou de volta no Domingão. A gente se encontra no mesmo horário. Quem chegar primeiro espera, você já sabe, né? Ó, me siga lá nas redes sociais, arroba Sérgio Fontinelli com TI 2L1Y. E hoje, à 13h30, tem Histórias da Música Sertaneja na Vivax TV, canal 334 da Parabólica. Você pode acompanhar lá o meu programa, tá bom? Então eu aguardo você. Um abraço forte pra dar sorte. Amanhã a gente se fala aqui no rádio. Bom dia, bom sabadão!

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0: Deus quiser.
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